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0: O Papa Leão XIV chega hoje à Espanha para uma viagem apostólica de 6 dias. Vai encontrar-se com as vítimas de abusos sexuais no âmbito da Igreja Católica.
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2: Aí estão elas, 10 músicas seguidas na RFM no dia de praticar a jardinagem. E começamos bem, porque segundo o almanac Borda d'Água, este é um mês de semear begónias, calêndulas e colher rosas e cravos. Por isso, não sei se ainda é cedo para ti ou não, mas como vai estar um dia bem quente, o melhor mesmo é começares bem cedo. Sou a Ana Colasso, bom dia, vamos à música. A primeira, Let Me Be, The Second Voice, logo depois Paradise dos Coldplay. Bom dia, bom fim de semana. Estás com a RFM.

É cedo, mas talvez te dê jeito de saber agora. Já está nos cinemas Tudo o que Nunca Fomos. Maxi Iglesias e Margarida Corceiro são os protagonistas do novo filme RFM e já o podes ver. Hoje é um bom dia para ir ao cinema. Já a seguir, não tiene sentido.

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7: Um conhecido maestro dizia recentemente que o mais importante são sempre as pessoas capazes de trabalhar com outros e para os outros. Podem ter os melhores instrumentos, podem ser exímios do ponto de vista da técnica, mas se não foram capazes da unidade, o resultado ficará sempre aquém. O mesmo se aplica a tantas outras realidades da vida de todos nós. Ninguém é uma ilha, bem o recordamos. Bom dia e vale a pena pensar nisto.
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Já a seguir, Monsters and Men.

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0: Estamos a caminho das 8 da manhã, já a pensar na primeira das 10 músicas seguidas na RFM. É a cabeça de cartaz do palco Superboc do Rock in Rio Lisboa 2026. Já no dia 20 de junho, é ela, a Bebê Rista. Aqui vai cantar com Faceless e a música New Religion. Vai ser bom. 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Sou Ana Colasso, vamos às notícias.
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9: Olá, bom dia, sou a Teresa Almeida, estas são as notícias na RFM. Já partiu de Itália o avião que transporta Leão 14 até a Espanha. São 2 horas de viagem, é a primeira visita de um Papa desde 2011 ao país vizinho, é uma viagem apostólica de 6 dias. Madrid é o primeiro ponto da agenda, que inclui ainda Barcelona e Canárias. Neste primeiro dia da visita, Leão XIV será recebido com honras de Estado no Palácio Real, onde vão estar os reis e o primeiro-ministro Pedro Sánchez. Durante a tarde, o Papa visita um centro da Caritas, que trabalha com pessoas em situação de sem-abrigo. À noite, fará uma vigília com jovens no centro de Madrid, onde são esperadas centenas de milhares de pessoas. É o arranque das comemorações do Dia de Portugal. António José Seguro já está no Luxemburgo. O Presidente da República tem encontro marcado com os Grão-Duques e com o Primeiro-Ministro Luke Frieden. À tarde, junta-se ao Chefe de Estado Luís Montenegro, já depois de ter participado na Cimeira dos Balcãs. No desporto, é dia de primeiro teste da seleção antes do Mundial. Portugal joga com o Chile. O Partido está marcado para as 7:15 da tarde no Estádio Nacional. O novo encontro está já marcado para o dia 10. Vai ser frente à Nigéria em Leiria.
10: Ora bem, um café pingado, sem princípio e com um pauzinho de canela, como sempre, Dona Maria.
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12: Arrancam agora 10 músicas seguidas na RFM. A primeira, New Religion, de Bebe Rista, com Faceless. E ainda estou chocada, é verdade. Estou chocada com o que se passou no episódio de ontem da Cataplana de Paixão. Um episódio onde muita coisa foi revelada. Tens de ver, tens de ouvir a rádio novela da RFM.

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Eu costumo passar esta música no Oceano Pacífico porque acho que tem tudo a ver com o oceano. Chama-se Dancemos um Slow, é dos 4:30, vais ouvi-la daqui a nada. Eles que vão estar também connosco no Que Grandioso Espetáculo é Este, no Porto, dia 17 de Outubro. Atenção que já não há muitos bilhetes.

0: Acabam assim 10 músicas seguidas na RFM, mas daqui a nada há Calema. Os Calema que hoje vão dar um grande concerto no Estádio de Braga. E atenção que antes deles entrarem em palco, são o Hélder Tavares e a Catarina Moreira, que vão fazer um Tá Bonito muito especial a partir do relvado do Estádio de Braga. É mesmo isso. Emissão Tá Bonito a partir das 7 da tarde, hoje, no Estádio de Braga, onde vai haver um grande concerto RFM, os bons dos Calema. Bom dia, bom fim de semana.
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Xedama, a música do Escalema com Luana Prado, que foi estreada precisamente na sala de produção da RFM. Muito bom. Logo à noite eles vão estar no Estádio de Braga, um grande concerto da RFM, e o Tá Bonito vai fazer uma emissão especial antes dos manos chegarem ao palco. Vai ser bom.

0: Com Who Knows, e se achas que o tempo passa depressa, é sinal que andas a fazer muita rotina nesta vida. Quanto mais rotina, mais depressa o tempo passa. Por isso, desrotina-te!
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22: Olá, bom dia, sou a Teresa Almeida, estas são as notícias na RFM. O Papa chega na próxima meia hora à Espanha, é o retomar das viagens apostólicas ao país vizinho. Depois de 15 anos de interregno, a viagem apostólica arranca em Madrid. Leão XIV vai ser recebido com honras de Estado no Palácio Real, onde vão estar os reis e o primeiro-ministro Pedro Sánchez. Durante a tarde, o Papa visita o centro de Cáritas, que trabalha com pessoas em situação de sem-abrigo. À noite, fará uma vigília com jovens no centro de Madrid. O Papa vai encontrar-se também com vítimas de abusos sexuais no âmbito da Igreja Católica. Na agenda do Papa estão ainda Barcelona e Canárias. Esta viagem tem também uma dimensão cultural centrada na obra de Gaudí, o arquiteto da Sagrada Família, que é desde este ano o templo católico mais alto do mundo. Há obras que continuam a ser adiadas à espera do IVA 6%, é o que diz à Renascença o novo presidente da Associação de Industriais de Construção. A redução da taxa já foi publicada em Diário da República, mas Ricardo Gomes diz que os empresários e investidores aguardam ainda para saber como vai o fisco aplicar a medida.
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27: Aí estão eles, 10 músicas seguidas na RFM. A primeira, Daniel César, logo depois Pedro Santos com I Don't Know Me e ainda The Script. Atenção, que amanhã o Top 25 RFM vai ser apresentado pelo António Mendes, por isso podes votar as vezes que quiseres nas tuas músicas preferidas em rfm.pt. Vamos a isto.

Estás com 10 músicas seguidas na RFM. Já a seguir vais ouvir Risk It All, a nova de Bruno Mars. Logo depois, 10 minutos, a nova da Bárbara Tinoco. Ela que esteve no Que Grandioso Espetáculo É Este. Já agora, por Grandioso Espetáculo É Este, lembrar-te que dia 17 de Outubro vamos fazer um Grandioso Espetáculo É Este completamente novo no Porto. 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

Estás com a RFM, hoje é dia de dar os parabéns a dois grandes atores, José Condessa e Margarida Villanova. Um grande beijinho aos dois. Ah, e ainda à Prof Jam, um dos mais notáveis do hip-hop em Portugal. Ah, espera, já agora também à Alice, que está a ouvir a RFM no fundão e também faz anos hoje. E agora para o fundão, as cerejas estão boas, não estão? Estás com a RFM, bom dia, parabéns!

pode estar longe, é um facto, mas a RFM está sempre por perto, mesmo quando as 10 músicas seguidas na RFM acabam. A música não para por aqui. Já a seguir, Stay Love, de Luís Capaldi, ele que vai dar um grande concerto RFM no próximo dia 18 de julho, na Praia do Relógio, na Figueira da Foz. Eu sou a Ana Colasso, sim, vou ver o Luís Capaldi, mas também vou estar contigo até às 11 aqui na tua rádio. Bom dia, bom

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hoje é sábado, é fim de semana, não há que barulho a este na RFM, mas há jogo de segunda a sexta, com 121 no coração do bairro para melhor o aconselhar. Vai ver os palpites errados ao site e à app. Ajuda, dizem os vencedores, que ajuda.

Vamos a caminho das 10, vamos a caminho de 10 músicas seguidas na RFM. A primeira é a atual número 9 do Top 25 RFM, Choosing Texas, de Ella Langley. Pensavas que era a décima, não é? Não, não. Décimo está Papillon com Bárbara Tinoco. Também é uma grande música. Podes votar sempre o que quiseres. Entretanto, daqui a uns meses, há Sol da Capa.

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0: Olá, bom dia, sou a Teresa Almeida. Estas são as notícias na RFM. Já está em Madrid, Leão 14 inicia agora uma visita de 6 dias da Espanha. O avião papal tocou solo espanhol 15 minutos antes da hora programada. Leão XIV vai ser recebido com honras de Estado no Palácio Real, onde vão estar os reis e o primeiro-ministro Pedro Sánchez. Durante a tarde, o Papa visita um centro da Cáritas, que trabalha com pessoas em situação de sem-abrigo. À noite, fará uma vigília com jovens no centro de Madrid. António José Seguro está no Luxemburgo, no arranque das comemorações do Dia de Portugal. Numa mensagem enviada já esta manhã aos órgãos de comunicação social, o Presidente da República saudou os portugueses que vivem fora do país, salientando o papel da língua portuguesa como elemento de união. Ébola sobe para 452 o número de casos na República Democrática do Congo. No mais recente boletim sobre a doença, o Instituto Nacional de Saúde Pública do país, que faz fronteira com Angola, assinalou que estes números representam 71 novos casos confirmados nas últimas 24 horas. É um dia feliz e um selo de qualidade. A Serra da Estrela é a reserva da biosfera da Unesco.
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29: Arrancam agora 10 músicas seguidas na RFM com Ella Langley, logo depois Pink e Nate Ruas, ainda Carolina Deus, Ricardo Liz Almeida e também o Escalema. Entretanto, hoje sim, logo à noite, há Bárbara Bandeira nas festas do Eiras. Atenção que os concertos são gratuitos, música, entrada livre e um cartaz cheio de grandes nomes. É isso mesmo. Sabe mais em rfm.pt ou na app da RFM. Sou Ana Colasso, bom dia, boa viagem se for o teu caso. E sim, está calor. Tá bom.

Estás com 10 músicas seguidas na RFM. Começam os fins de semana muito agitados. Logo à noite, há calema no Estádio de Braga, com uma emissão especial do Tá Bonito a partir das 7 da tarde, a partir do relvado. Calema é o que vais ouvir já a seguir. Este é Ed Sheeran.

0: assim 10 músicas seguidas na RFM e esta é a hora que eu te digo que qualquer hora é boa para te inscreveres no grandioso Jogo da Mala, 761-10-10-10, custo da chamada 1 euro mais IVA. Isto porque na próxima terça-feira, na próxima semana é um bocadinho diferente porque quarta é feriado, mas na próxima terça-feira podemos ligar-te por volta das 9:15 e tu só tens de dizer quanto é que está na mala. 22.222 euros.
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Isto é só um sábado, um fim de semana. Para outros, esta está a ser uma semana de férias em grande. Uma semana de pontes, de praia, de arquitetura e de grandes músicas. Porque onde quer que vás, a RFM vai mesmo contigo. Bom dia, bom fim de semana. Estás com a tua rádio, eu sou a Ana Colasso.

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1: Já a seguir vais ficar com a Inês Andrade e ficas muito bem. E depois logo, a partir das 7 da tarde, há a Tá Bonito Especial com Hélder Tavares e Catarina Moreira a partir do relvado do Estádio do Braga, onde logo à noite há um concerto especial, muito especial, do Escalema. Concerto RFM.
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28: Olá, bom dia, sou a Teresa Almeida, estas são as notícias na RFM. Em Moçambique, a igreja está de luto, morreu o bispo de Quelimane. Dom Osório Afonso era também administrador da Arquidiocese da Beira, tinha 54 anos, a informação é avançada numa nota pela Conferência Episcopal de Moçambique, que indica que o bispo de Quelimane foi encontrado sem vida no Palácio Episcopal, são ainda desconhecidas as causas da morte. Em Espanha, milhares acompanharam a passagem do Papa no caminho entre o aeroporto e o Palácio Real de Madrid. Leão XIV está nesta altura a ser recebido com honras de Estado pelos reis, é mais tarde também recebido pelo primeiro-ministro Pedro Sánchez. Durante a tarde, o Papa visita um centro da Casa Caritas, que trabalha com pessoas em situação de sem-abrigo, à noite fará uma vigília com jovens no centro da capital espanhola. O Presidente da República afirma que a língua portuguesa não se confina a um povo nem a um espaço. Numa mensagem enviada aos portugueses no Luxemburgo, António José Seguro vinca que o português é um fator de união e assinala que quem vive fora do país percebe isso melhor do que ninguém. António José Seguro cita Camões para dizer que talvez só se veja um país inteiro quando se está fora dele.
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3: Tem um ótimo fim de semana com a RFM e sabe bem saberes que na próxima semana há mais um feriado. Isto é uma maravilha, não é? Devia ser sempre assim. Trabalhávamos 4 dias... e folgávamos 3, a vida era muito melhor. Continuamos juntos agora com 10 músicas seguidas. Vais adorar a

São só grandes músicas no teu fim de semana. Faz uma boa viagem se for o caso. E continuamos agora com uma que tu adoras. Aliás, é daquelas super inspiradoras para fazeres vídeos nas redes sociais, com os miúdos a brincar, à beira-mar. Bem sabes. 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

Estás com a RFM, tem um ótimo sábado. Eu sou Inês Andrade e estás a ouvir, para ti que chegaste agora, bem-vindo, antes de mais nada. Estás a ouvir 10 músicas seguidas, não há interrupções. Como é fraco o coração, é a música de Elisa na tua RFM.

0: E está tudo certo a aproveitar o teu fim de semana ao som da RFM, toda uma banda sonora a pensar em ti. Eu sou Inês Andrade e no outro dia a minha filha disse assim: mas já contaste essa história 3 vezes. E eu achava que não ia ser esse tipo de mãe que conta sempre as mesmas histórias. Afinal, sou. Vamos em frente, daqui a pouco houve a música do Teddy Swims, a mais pedida, logo a seguir Oliver Rodrigo. Deixa de ficar com a RFM e bom fim de semana.
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vozerão do Teddy Swims aqui na tua RFM. Faz uma boa viagem, bom fim de semana. E será que és daquelas pessoas que foi ninja e resolveu marcar férias com estes feriados todos? Se sim, és um boss. Se não, és como eu, que fica aqui a ver passar navios, que nunca se lembra de aproveitar estes feriados e depois trabalha o triplo. Eu sou Inês Andrade, aproveito agora com a Olivia Rodrigo.

0: Tenha um ótimo sábado com a RFM e agora vamos ao RFM Pod com a Marta Vitorino com todas as novidades da semana.
1: Olá Inês, o verão está aí e o que é que apetece? Uma boa cataplana! E nós na tua RFM temos a melhor, a Cataplana de Paixão, a radionovela que te vai fazer rir até não poderes mais. E por falar em cataplana, peixes, no De Maneiras Que É Assim desta semana, vamos fazer...

0: do Aquário Baixo da Gama. Quem foi e o que fez? Bem, isso vais ter que ouvir para descobrir. Esta semana foi o Dia Mundial da Criança. Ou como diria a Pipoca, o Dia Mundial dos Pequenos Ditadores. Porquê? Bem, segundo ela, nunca foi tão fácil ser criança. Queres ouvir os seus argumentos? Então, claro, ouve Ninguém Pode Comigo. Por falar em crianças, não sabes o que fazer com os teus filhos este fim de semana? Então ouve o podcast Luna e Orseto. Todas as semanas tens um novo episódio e no final há sempre uma proposta para responderes. Achas que o mundo está perdido, que só há notícias complicadas e que não é possível olhá-las com humor? Não te preocupes, o Porchat GPT é o momento em que o Fábio Porchat te conta todas as notícias da atualidade com muito humor. Quanto a mim, volto para a semana com mais novidades. Até para a semana!
1: Obrigada, Marta Vitorino. Agora seguimos com grandes músicas na tua RFM.
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29: Olá, boa tarde, sou a Teresa Almeida, estas são as notícias na RFM. É aguardado com expectativa o discurso do Papa no Palácio Real. Leão XIV foi recebido com honras de Estado pelos reis de Espanha. Está neste momento a receber cumprimentos do corpo diplomático e autoridades do país. É a primeira vez em 15 anos que Espanha recebe a visita do Papa. Já durante o voo de Roma para Madrid, a bordo do avião, o Papa reconheceu os abusos sexuais no contexto da Igreja como uma ferida ainda aberta. Leão XIV confirmou que nesta visita à Espanha irá encontrar-se com algumas das vítimas. Morreu o bispo de Caliman, Dom Osório Afonso, era também administrador da Arquidiocese da Beira, tinha 54 anos. A informação é avançada numa nota pela Conferência Episcopal de Moçambique que indica que o bispo de Calimano foi encontrado sem vida no Palácio Episcopal. São ainda desconhecidas as causas da morte. No Ébola sobe para 452 o número de casos na República Democrática do Congo. São 71 novos casos confirmados nas últimas 24 horas. Hoje é dia de primeiro teste da seleção antes do Mundial. Portugal vai jogar com o Chile. O particular está marcado para as 7:15 da tarde.
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32: Tem um ótimo fim de semana com a RFM e já está quase aí o Rock in Rio 2026. E sempre com a RFM, sempre desde o primeiro dia. Ora bem, são os dois últimos fins de semana de junho e vai ser incrível. Portanto, se não compraste os teus bilhetes, ainda vais a tempo. Ainda tens alguns dias que dá para comprar bilhetes. Portanto, é aproveitar antes que esgotem todos e depois ficas a ver em stories e ficas triste. Eu sou Inês Andrade e agora vais ouvir 10 músicas seguidas. A primeira é um pedido da Joana e da Teresa que resolveram passar um fim de semana de amigas. Que bosses, vocês podem tudo.

apanhado a cantar esta grande música na RFM e eu também estava aqui a cantar, mas com as vias para baixo, os microfones sem som, porque é desconfortável, eu canto muito, muito mal. Tu vais aí no carro com amigos, ou até mesmo com um grande amigo, podes continuar a cantar esta que é espetacular, sobretudo se ouvires ao volante. The Weeknd, Blinding Lights, são 10 músicas seguidas que estás a ouvir na tua RFM. Boa tarde e tenha uma ótima viagem.

Cá está uma música que podes ouvir no Rock in Rio, dia 21 de junho, é o domingo, é o segundo dia de Rock in Rio, vão lá estar os Linkin Park. Continuamos juntos a aproveitar o fim de semana, toda uma banda sonora para ti, são 10 músicas seguidas, sem interrupções. Se eu fosse a ti, ponho um bocadinho mais alto, esta é espetacular e tem uma letra que te vai fazer sonhar. Boa viagem com a tua rádio favorita.

0: Bom fim de semana com a RFM. Terminaram 10 músicas seguidas, mas não te preocupes, não tarda, voltam de novo. E o que está também quase a voltar é o Que Barulho É Este na RFM. 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
7: No início de cada mês, a Rede Mundial de Oração do Papa apresenta um novo vídeo com a intenção de oração do Papa. 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E o Papa pede que o desporto seja sempre escola de fraternidade e não de rivalidade vazia, espaço de encontro e não de exclusão, caminho de paz e não de violência. Já agora, vale a pena pensar nisto.
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10: Olá, boa tarde, sou a Teresa Almeida. Estas são as notícias na RFM. Foi o primeiro discurso da visita oficial à Espanha. O Papa pede o combate às polarizações. O Papa pede que o combate se estenda a todos os que pretendem dividir a sociedade. Leão 14 alerta que a segurança não se alcança com a guerra, mas com a união dos povos. O Papa convida todos a abandonarem as narrativas divisórias e polarizadoras da nossa realidade social. António José Seguro convida o Grão-Duque do Luxemburgo a visitar Portugal. O Presidente da República, que está neste país como primeiro ponto das comemorações do Dia de Portugal, salientou o papel da comunidade lusa, considerando-a uma parte indissociável da identidade luxemburguesa. Nesta visita, junta-se ao chefe de Estado. Daqui a pouco, o primeiro-ministro português, Luís Montenegro, vai estar ao lado de Seguro, já depois de ter participado na Cimeira dos Balcãs. É dia do primeiro teste da seleção antes do Mundial. Portugal joga com o Chile. O particular está marcado para as 7:15 da tarde no Estádio Nacional. Um novo encontro está já marcado para dia 10. Vai ser frente à Nigéria, em Leiria.
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15: Para ti que chegaste agora à RFM, bem-vindo. Estás com Inês Andrade e sabes o que é que vais ouvir? Pela frente, sem interrupções, 10 músicas seguidas, todas escolhidas a dedo, a pensar em ti, no teu fim de semana, na tua família, nos teus amigos. O primeiro é o Ed Sheeran. Logo a seguir tens também a Taylor Swift, ainda Benz & Boone, Carolina de Deus, Red Hot Chili Peppers. Portanto, se eu fosse a ti, continuava sempre ligado à RFM. Tens não só a opção do carro, mas também através da aplicação, do site e em algumas boxes de televisão. Estamos combinados? Então vá, até já. Aproveita as grandes músicas da RFM.

Tem um ótimo sábado com a RFM e ficas a saber que no próximo fim de semana vai estrear o Toy Story 5. Ah, pois é. Agora ficas também a saber que é o filme preferido da Taylor Swift e este Toy Story 5 tem uma música da Taylor Swift. Ela está super contente, já pôs em todas as redes sociais. Agora vais ouvi-la em 10 músicas seguidas. É a Taylor Swift na tua RFM.

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0: É assim mesmo a tua hora de almoço de fim de semana com a RFM, a aproveitar as grandes músicas, não há interrupções. Não sei se já sabes esta de cores, chama-se Carolina de Deus. Se sabes, se calhar também sabes que tens de dedicar esta música a alguém, não é? Fica a ideia no ar. RFM, só grandes músicas.
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0: Um ótimo fim de semana com a RFM. Chegaram ao fim 10 músicas seguidas, mas não te preocupes, não tarda a volta de novo. Eu sou Inês Andrade e o que podes jogar de novo é o grandioso jogo da mala. Temos dentro da mala 22.222 euros. São nada mais nada menos que 5-2. É para decorares, porque quando te ligarmos na terça-feira, é verdade, o sorteio vai ser excepcionalmente a uma terça-feira, tu tens de dizer que dentro da mala estão 22.222 euros. Até lá, é sonhar e ligar. Tens que ligar 761 1010 761 1010. Quantas mais nos ligares, mais hipóteses tens de ganhar. O custo da chamada é 1 euro mais IVA. Portanto, sonha à vontade. 22.222 euros podem ser teus na próxima quarta-feira. Terça no telemóvel também, pelas 9 da manhã. Pronto, já dei muitas dicas, agora é contigo.
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RFM, só grandes músicas, faz uma boa viagem, tem também um ótimo fim de semana. Eu sou Inês Andrade, comecei a ver uma série que eu acho que tu vais adorar, é cómica, espanhola, chama-se Invejosa, e é uma mulher que se divorciou e que odeia o mundo todo, ficou amarga, amarga, amarga, e aquilo tem muita, muita graça, vale a pena ver. Invejosa, viu, ainda hoje.

0: Tem um bom fim de semana com a RFM, faz também uma ótima viagem e também vais querer fazer uma viagem até ao Porto, se não és do Porto, dia 17 de Outubro. 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
6: Olá, boa tarde, sou a Teresa Almeida, estas são as notícias na RFM. Leão 14 pede à Europa para abandonar as narrativas divisórias e poluí-las a todas. Para Leão 14, a complexidade deve ser vista como uma bênção. Foi o primeiro discurso da visita oficial à Espanha. O Papa pede o combate à polarização e todos os que pretendem dividir a sociedade. Leão 14 alerta que a segurança não se alcança com a guerra, mas com a união dos povos. O Qatar condena os ataques iranianos ao Kuwait e ao Bahrein, descreve-os como uma flagrante violação da soberania e do direito internacional. Em comunicado, o Ministério das Relações Exteriores pediu a descalada do conflito e lembrou a necessidade de poupar a região das consequências de ataques injustificados. A Ucrânia atingiu um depósito de petróleo em Krasnodar, na Rússia, e uma base militar em São Petersburgo. O anúncio foi feito esta manhã por Volodymyr Zelensky. O presidente ucraniano deixou também um aviso de que qualquer manifestação de injustiça contra a Ucrânia irá receber uma resposta justa. O ministro português das Finanças foi nomeado como vice-presidente do Conselho de Governadores do Banco Europeu para a Reconstrução e Desenvolvimento.
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9: E vamos lá para 10 músicas seguidas sem interrupções. Era mesmo o que tu precisavas um sábado por esta hora, não é? Pois bem, escolhi todas as músicas a pensar em ti. Sou Inês Andrade, estamos juntos até às 3 da tarde e vamos começar com Luís Capaldi. Põe um bocadinho mais alto, porque esta chama-se Stay Love, que é o que tu precisas.

No teu fim de semana, no teu merecido fim de semana, nas tuas merecidas férias com uma ponte pelo meio, mas também naquele momento da rotina, na lufa-lufa, eu adoro esta expressão, não é? Estamos sempre juntos e ligados às grandes músicas, não fosse esta, a tua RFM. Agora, ouve Cisa bem alto no teu carro.

São só grandes músicas que ouves aqui na RFM. Para ti que chegaste agora. Aliás, não são só grandes músicas, são 10 músicas seguidas. E continuam tão bem com esta que vais adorar.

0: Chegam assim ao fim 10 músicas seguidas na RFM. Não tarda, voltou de novo. 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

obrigada por escolheres todos os dias a RFM. Estás a ouvir as grandes músicas. Segue agora Benz & Boone, esta que se chama In The Stars, para ouvir bem alto no carro.

0: Bom fim de semana com a RFM, eu sou Inês Andrade e está na hora de dizer adeus. Amanhã, na segunda-feira estou de volta com o Rodrigo Gomes para mais um Mundo Ideal, da 1 às 4 da tarde, de segunda a sexta-feira. Estamos sempre contigo. Agora, está na altura de ir ter com os meus pequenotes, eles chamam-me e a praia também. Faz uma ótima viagem e tenha um ótimo fim de semana.
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11: Olá, boa tarde, sou a Teresa Almeida. Estas são as notícias na RFM. A segurança não vem de armas ou muros, mas da união dos povos. Palavras do Papa no seu primeiro discurso em Espanha. No Palácio Real de Madrid, Leão XIV apelou ao fim das polarizações, alertou ainda para a necessidade de combater todos os que querem dividir a sociedade. O Papa sublinha que a dignidade humana continua a ser violada. Em Moçambique, o bispo de Quilimane terá sido morto a tiro. A indicação ainda provisória é do Serviço Nacional de Investigação Criminal Moçambique. Dom Osório Afonso tinha 54 anos, foi encontrado sem vida no Palácio Episcopal. A construção lamenta a má gestão do pacote laboral, que tinha alterações importantes para o setor e já não acredita que venha a ser aprovado. É o que defende o novo presidente da Associação da Construção e Obras Públicas à Renascença, Ricardo Gomes, já dá esta reforma como perdida. O ministro das Finanças foi nomeado como vice-presidente do Conselho de Governadores do Banco Europeu para a Reconstrução e Desenvolvimento, a informação de uma nota do gabinete de Joaquim Miranda Sarmento, que avança que Lisboa foi a cidade escolhida para a reunião anual do banco em 2029.
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13: António Mendes da RFM. Este é aquele sábado em que ninguém sabe se vai à praia, à esplanada, ao shopping ou dar uma volta rapidinha, que só acaba lá para as 8 da noite. Bom, seja qual for o teu plano, estás comigo e com uma excelente banda sonora para te fazer companhia. A primeira desta sequência.

grandes músicas na tua rádio. Estás comigo, António Mendes. Tenha uma ótima tarde. E a verdade é que há músicas que parecem saber a fim de semana, mesmo antes do refrão. É o caso desta que vai tocar agora, Jonas Blue, na RFM.

excelente fim de semana com a RFM. Eu sou António Mendes. Sabes o que te digo? A cabeça anda a tentar fazer contas, mas o coração estraga sempre a folha de Excel. Elisa e Tiago Nogueira na RFM.

0: Bandeira e Carminho no final destas 10 músicas seguidas. Nem de propósito, a Bárbara Bandeira, ela hoje está nas festas de Oeiras, às 10 da noite, a entrada é livre. Tens aqui um plano forte para terminar o teu fim de semana, aliás, terminar o teu sábado. O teu fim de semana só termina amanhã, se tudo correr bem, não é? Vamos lá.
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20: O mundo já conhece a primeira encíclica do Papa Leão XIV, um documento com 245 pontos e 5 capítulos, a que o Papa deu o título de Magnifica Humanitas. Em português, Magnifica Humanidade. Convoca a sociedade para uma reflexão ética sobre o futuro, face ao risco de construir um mundo desumano e mais injusto. Face ao desenvolvimento da inteligência artificial, aplicada nas mais diversas áreas da vida em sociedade, o Papa insiste que precisamos de procurar alternativas para o bem comum e a promoção de uma vida digna para todos. Já agora, vale a pena pensar nisto.
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menos músicas na tua RFM. Estás comigo, António Mendes. Hoje que é dia, imagina só, escolhem dias para tudo. Hoje é dia dos óculos. Bom, o que significa que se fores de óculos de sol, por exemplo, para o supermercado, não é pose, é respeito pelo calendário. Se alguém te disser alguma coisa, ai tal, já sabes. Harry Styles na RFM com esta grande música, American Girls.

0: grandes músicas na tua rádio. Eu sou António Mendes. Tenha um excelente fim de semana. 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Daqui a pouco há notícias, logo depois 10 músicas seguidas.
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18: Boa tarde, eu sou Fátima Casanova, notícias na RFM. Presidente da República avisa que sociedades fortes constroem-se pelo respeito mútuo. No discurso perante a Câmara dos Deputados no Luxemburgo, António José Seguro apontou este país como um exemplo de abertura, confiança e integração que merece ser reconhecido e valorizado. Nesta intervenção perante deputados, incluindo três de origem portuguesa, o chefe de Estado aproveitou para apresentar Portugal como um parceiro fiável, qualificado e inovador para investir. Também o Papa Leão XIV, no seu primeiro discurso em Espanha, salientou que a segurança não vem de armas ou muros,

0: mas da união entre os povos. No Palácio Real de Madrid, Leão XIV apelou ao fim das polarizações, alertou ainda para a necessidade de combater todos os que querem dividir a sociedade. É já daqui a menos de 3 horas, Portugal entra em campo para o primeiro de 2 jogos de preparação para o Mundial. Joga com o Chile no Estádio Nacional, onde a esta hora já estão centenas de adeptos. O piloto espanhol Marc Márquez venceu hoje a corrida sprint do Grande Prémio da Hungria de MotoGP e relançou a luta pelo Campeonato do Mundo. Caso vença amanhã a corrida, Márquez chega aos 100 triunfos em todas as categorias do Mundial de Velocidade.
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2: Este é o primeiro sábado de junho, ainda não é oficialmente verão, mas Portugal já está a treinar, óculos de sol, esplanadas, janelas abertas e planos para sair de casa. Estás comigo, António Mendes, na RFM, grandes músicas, vamos para 10 seguidas. A primeira é de Teddy Swims, Mr. Know-It-All, depois vem Lorde e a seguir os The Weasel com o Retratamento. São grandes músicas que eu tenho aqui para animar a tua tarde de sábado. Bom fim de semana, se vais de carro, boa viagem. Se estás a trabalhar, estamos juntos.

Hoje é dia de cinema ao ar livre, ou seja, um filme, uma manta, pipocas e alguém a dizer, eu trouxe o casaco com ar de gênio. Não esqueças do casaquinho. Eu sou António Mendes, estás na RFM.

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Grandes músicas da RFM, esta é do Escalema, hoje no Estádio de Braga com a RFM. Nós vamos lá estar em direto com uma emissão a partir das 7 com a Catarina Moreira e o Hélder Tavares. Agora, Miley Cyrus.

0: Esta é a Rádio das Grandes Músicas. Estás comigo, António Mendes? Com uma sugestão para ires ao cinema neste fim de semana, Tudo o que Nunca Fomos já está nos cinemas com a RFM. Tem Margarida Corceiro e Maxi Iglesias numa história de amor, perda e escolhas que mudam tudo. Vai ver com a RFM. É uma sugestão descontraída. Daqui a pouco há notícias, logo depois volta à música.
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5: Boa tarde, sou Fátima Casanova. A Ucrânia anuncia ataque a depósito de petróleo e base militar na Rússia e deixa um aviso a Moscovo. O presidente ucraniano prometeu hoje continuar a responder aos ataques russos. Numa mensagem divulgada nas redes sociais, Volodymyr Zelensky acusou o presidente russo de querer prolongar a guerra, justificando assim a resposta ucraniana das últimas horas, com drones que percorreram cerca de 1000 quilómetros até à região de São Petersburgo, onde atingiram arsenais da Marinha e uma base militar em Kronstadt. E o Irão acusa os Estados Unidos de uma flagrante violação do cessar-fogo em causa aos ataques aéreos das últimas horas contra radares e instalações de vigilância costeira no Golfo Pérsico. O rei de Espanha elogiou hoje a firmeza do Papa em relação aos abusos sexuais na Igreja. Filipe VI falava no Palácio Real de Madrid, na cerimónia de boas-vindas a Leão XIV, que iniciou hoje uma visita à Espanha de 7 dias, durante a qual vai encontrar-se com vítimas de abusos, prometendo trabalhar para combater este problema. O Presidente da República avisa que sociedades fortes constroem-se pelo respeito mútuo. Foi durante um discurso perante a Câmara dos Deputados no Luxemburgo, onde está em visita oficial.
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Eu sou António Mendes, estamos com 10 músicas seguidas para animar aí o teu fim de semana. Se vais de carro, espero que estejas a fazer uma boa viagem. Agora, o meu conselho é que me ajudes a ajudar a Ray.

Às na Rádio das Grandes Músicas, RFM, comigo António Mendes, deste sábado, que é dia de praticar jardinagem. É um excelente dia para descobrir se uma planta morre mais depressa do que uma relação mal regada. E tudo isto para te introduzir esta música de Carolina de Deus. Tu não fazes ideia, na RFM. Tu não fazes ideia.

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Hoje é também dia dos jogos de mesa. Aquele momento bonito em que uma família descobre que afinal ninguém sabe perder. Bom, vamos lá para a música com Noah Kahan, The Great Divide.

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6: Boa tarde, sou Fátima Casanova, notícias na RFM. Cristiano Ronaldo entra como ponta de lança no jogo de preparação frente ao Chile, no Jamores. No ataque está CR7, apoiado por Rafael Leão e Francisco Conceição. A baliza conta com José Sá. Também no relevado do Estádio Nacional vão estar Nelson Semedo e Samu Costa, duas das principais surpresas da convocatória de Roberto Martínez. A partida frente ao Chile começa às 18h45. É o primeiro de dois jogos de preparação para o Mundial das Américas. A PSP fez 571 detenções na primeira semana de junho, mais de metade por crimes rodoviários, incluindo 154 por condução sob efeito de álcool. A polícia efetuou ainda 10 detenções por violência doméstica, tendo registado quase 350 ocorrências relacionadas com este crime. O ministro da Agricultura admite que não é suficiente o apoio de 20 milhões de euros anunciado pelo governo para mitigar o aumento dos custos de produção. Na Feira Nacional de Agricultura, em Santarém, José Manuel Fernandes defendeu, no entanto, que a resposta aos custos com energia e fertilizantes deve ser coordenada a nível europeu.
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8: António Mendes, contigo na RFM. Daqui a pouco às 7 vamos para Braga. O Tá Bonito entra em direto do Estádio Municipal de Braga. Catarina Moreira e Hélder Tavares vão acompanhar o aquecimento para o espetáculo desta noite do Escalema. A abertura das portas do estádio é às 7. O concerto é às 9. A RFM está lá para te contar tudo. Mas antes das 7 ainda temos muita coisa para fazer. Por exemplo, ouvir grandes músicas é o que vai acontecer agora nesta sequência. A primeira é de Bebe Rexha com New Religion, um clássico.

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0: Eu sou António Mendes da RFM, estou de saída, daqui a pouco tens notícias do país e do mundo. Logo depois, a RFM vai para Braga, está lá o Tão Bonito, Hélder Tavares, Catarina Moreira, vão acompanhar a abertura das portas e até ao início do concerto para te contar tudo e criar aquele ambiente. Se estás a caminho do Estádio de Braga para ver o Escalema esta noite ao vivo com a RFM, desejo-te um bom concerto. Tenho certeza que vais ouvir grandes músicas. Se não vais para lá, fica ligado na RFM, é o conselho que eu te deixo. Bom fim de semana, fica bem. Eu sou António Mendes, obrigado por estares aí.
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14: Olá, sou Fátima Casanova, notícias na RFM. Todos os jogos da seleção portuguesa no Mundial de Futebol vão ser transmitidos em canal aberto. A RTP, SIC e TVI chegaram a acordo com a FIFA para assegurar a transmissão gratuita de 20 jogos do Mundial das Américas, incluindo todos os jogos de Portugal, o da abertura e a final. O anúncio foi feito pelos operadores, que acordaram fazer uma compra conjunta pelos direitos de transmissão. O jogo de estreia da Seleção Nacional frente ao Congo, a 17 de junho, vai ser transmitido pela SIC. A esta hora já decorre o primeiro de 2 jogos de preparação. A equipa das esquinas defronta ao Chile, no estádio de Jamor. Joga-se agora ao minuto 5 com o marcador ainda a zeros. Congresso Nacional das Misericórdias terminou em Braga com apelo a uma resposta estruturada ao envelhecimento. Em comunicado, a União das Misericórdias defende a articulação entre o SNS e a Segurança Social e alerta para a urgência em alargar o apoio domiciliário para que possa dar resposta 24 horas, 7 dias por semana. A Ucrânia atacou um depósito de petróleo e base militar na Rússia, na zona de São Petersburgo, com drones que percorreram cerca de 1000 quilómetros.
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18: Ora então, muito boa tarde, tenham um ótimo sábado com a RFM. Vamos a isso a partir deste momento, um tabernete diferente, um tabernete especial. Estamos em direto do Estádio Municipal de Braga.
19: Uhul!
18: O que é que viemos aqui a fazer, Catarina Moreira?
19: Ai, estamos ao ar livre, nós viemos aqui porque os Calema vão atuar daqui a 2 horas.
18: É isso mesmo, e já estivemos à conversa com eles, não foi?
19: Ai, estão giros, estão calmos, demasiado calmos.
18: É verdade. Fica atento, vamos estar até às 9 da noite em direto na RFM. Faz uma boa viagem. Começamos agora com Alex Warren, logo depois Papillon e também a Bárbara Tinoco.

0: quer que vás. Eu vou gostar de dizer, olha, boa viagem até ao Estádio Municipal de Braga, não é?
1: Eu acho que toda a gente que nos está a ouvir ou está a caminho do Estádio Municipal de Braga, sim, ou está com inveja de quem está a caminho do Estádio Municipal de Braga.
0: E porquê, Catarina Moreira?
1: Porque hoje os Calema vão dar um grande concerto neste estádio.
0: Sim.
1: E isto já está a compor-se, realmente.
0: Já está a compor-se, até porque as portas estão abertas. Nós estamos a fazer neste momento emissão no relvado, mas a fazer emissão, portanto, entre o Golden Circle e a Ponta em Pé, não é?
1: Sim. E podem fazer barulho, que é para quem está no carro conseguir perceber.
0: Muita
1: gente aqui, as portas já abriram, sim, mas ainda tem algum tempo, o concerto é às 9, mas vão chegando, porque depois é preciso estacionar os carros ou apanhar transportes. Também há uma rede de transportes muito boa aqui em Braga a garantir que as pessoas chegam em segurança. Por isso, venham até cá, venham ver-nos, que nós, eu e o Helder, estamos aqui a meio do relvado.
0: Agora, estamos numa zona onde para as pessoas é de fácil acesso, estarem connosco e tirem umas fotografias, já aconteceu, portanto nós vamos aqui distribuir fotografias à malta, mas é giro, pessoal, com um bom ambiente. A malta do Norte é feliz, eu gosto disto.
1: Não há. É assim, eu sou suspeita, mas eu acho que não há melhor público do que este.
0: É verdade, sim, senhora. Impressionante. Os Calema que vão então atuar no Estádio Municipal de Braga. O concerto começa a que horas?
1: Às 9.
0: Nós já fomos ao camarim e podemos aqui dizer que aquele camarim tem lá coisas muito giras.
1: Olha, tem
0: inclusive
1: joia,
0: a comida.
1: Tem joia cara.
0: Joia muito cara.
1: Joia muito. Aquilo brilhava de tal maneira que eu quase que ficava cega. Aquilo é caro. É. Eles vêm com roupa cara, joia cara. Comida, sim, roubámos comida.
0: Roubámos
1: dizer
0: muita comida, sim. Mas também não roubámos assim uma comida por aí além, não é?
1: Não, era um chocolate, sim, com umas barrigas.
0: Eu acho que é o essencial para duas pessoas que estão ressacadas hoje.
1: Também é importante também dizer aqui as verdades. Nós dizemos as verdades. Isto foi uma noite muito complicada, uma viagem complicada, mas chegámos.
0: Chegamos.
1: Aliás, estou-me agora a lembrar que estás-me a dever dinheiro.
0: Porquê?
1: Nós fizemos uma aposta,
0: não,
1: Mariana,
0: não,
1: para
0: não,
1: lá.
0: Não,
1: nós fizemos
0: não,
1: uma
0: não,
1: aposta.
0: Não, não, não.
1: O Helder garantiu que ia estar aqui no estádio às 4:30 da tarde.
0: Certo.
1: Sabem a que horas é que o Helder chegou aqui? Não interessa com quem é que ele veio, como é que. Não interessa. O Helder chegou às 6 da tarde e a aposta era: se o Helder não chegasse às 4:30, tinha que me dar 50 euros a mim e 50 euros à Mariana. Estamos ricas, amiga. Vamos
0: lá. Não há problema nenhum. Eu já peço um euro a esta malta, juntamos tudo, dá perfeitamente para vos dar 50 euros a cada, ok?
1: Então,
0: pessoas tão generosas,
1: claro.
0: É um ourinho, também não custa nada, não é?
1: Sim, e são nossos ouvintes, quer dizer, não pagam para nos ouvirem na rádio,
0: não é?
1: Só lhes fica bem dar um ourinho, não é?
0: É o mínimo,
1: também
0: é o mínimo. Até às 9 da noite no Estádio Municipal de Braga, é um tabunito especial, um tabunito um sábado, não é?
1: E
0: nós somos funcionários já. Ah, o técnico também, que ele também veio aqui trabalhar. Portanto, também está na categoria de funcionário do mês.
1: Sim, nós agora quando chegarmos à empresa segunda-feira vai ter lá uma fotografia nossa,
0: sim,
1: a dizer funcionário do mês. Mas tínhamos de ser nós a fazer isto, porque também fomos nós que fizemos esta emissão no Estádio da Luz.
0: É verdade, no Estádio da Luz fizemos num ponto diferente. Fizemos precisamente à entrada do estádio. E portanto levámos também com mais de 60 mil pessoas, não é? Toda a gente que entrava pelo estádio estava por nós.
1: Sim, sim, sim. Eu, a determinada altura, já me doía o maxilar de tanto sorrir para as fotografias.
0: Mas achas que hoje também não vai doer o maxilar?
1: Pois vai, que eu acho que já tirámos algumas. Já e já estou a ver aqui mais malta. É, hoje vai ser igual.
0: Impressionante. Olha, vamos aqui já falar com alguma malta, que este pessoal está bem disposto. Como está a minha senhora? Bem disposta?
2: Bem disposta. Nós tirámos uma fotografia em Lisboa.
0: No concerto dos Calema.
2: Exatamente.
0: E agora vamos tirar uma fotografia aqui.
2: Exatamente.
0: Isto é bonito, já viste.
1: E agora fazemos em todos os estádios pelo mundo inteiro dos Calema,
0: é?
1: E tiramos sempre fotos com estas senhoras.
0: Eu por mim também. Olha, eu acho que é uma ótima ideia para sugerir à RFM. Quando houver concertos para fora, nós também vamos, não é?
1: Nós fazemos tudo com os Calema. Até porque nós já,
0: quase
1: já
0: tudo, né?
1: Falámos com. Sim, quase tudo, mas é assim, já estamos com um nível de intimidade que no final do concerto vamos comer canja com eles.
0: É verdade,
1: já
0: senhora.
1: Nos afiambramos à canja.
0: E a canja do Norte é diferente, percebes?
1: Eu também acho. Quero saber qual é que foi o restaurante de Braga que fez a canja para os Calema de hoje.
0: Pronto, quem souber, que venha aqui ter connosco, nós vamos gostar de saber essa informação. Atenção, daqui nada, Nina com o Joana Almirante. Primeiro, Olivia Dean, chama-se So Easy to Fall in Love. E é tão fácil gostar das pessoas do Norte, não é?
1: Pois é, Helder. Tu gostas de mim também?

0: Jackie Goo, chama-se It Goes Nananá, a tocar na RFM. É um tarneto nesta tarde de sábado. Estamos em direto do Estádio Municipal de Braga, no fundo a fazer o warm-up para o concerto do Escalama, não é?
1: Que vai ser um grande concerto e eu já começo a achar que isto já está quase a meio, a nível de Golden Circle e plateia.
0: Ah, sem dúvida alguma. É? As pessoas aqui no Golden, esta parte é a plateia, não é?
1: Uhum.
0: Portanto, aquela parte é o Golden Circle.
1: É, já estivemos ali são aqui... os ricos, aqui são os menos ricos. Estás a perceber? É que temos de chamar as coisas pelos nomes. Eu acho que devia ser assim na Ticketline, devia estar, não é? Na Bol, devia estar assim. Este... Olha, este hoje tem dinheiro, este não tem tanto, e está tudo bem. Estão aqui, têm mais dinheiro, mas olha, todos estão em casa.
0: Mas olha, e a malta da bancada?
1: A malta da bancada depende da bancada. Há a malta da bancada olha, com mais dinheiro e com menos dinheiro.
0: É assim.
1: Aqueles lá em cima têm mesmo que pensar na vida deles.
0: Ok, ou seja, falamos da bancada. Acima da tribuna presidencial, não é? Lá para cima está tudo bem disposto?
1: Estão bem?
0: Pois, eu não tenho.
1: Levantem os braços.
0: Levantem lá os braços, ok.
1: Pois.
0: Muita gente que de facto já começa a posicionar-se na bancada, portanto é o segundo piso da tribuna presidencial. E depois temos o nosso lado oposto também muito bem composto, não é?
1: Está a ficar muito bom.
0: Está a ficar muito bom. As pessoas estão todas animadas, toda a gente a dizer a cumprimentar-nos.
1: Sim, agora, mas Montuga chega às 9.
0: O Montuga chega às 9.
1: Okay.
0: Olha, por falar nisto, nós falámos há bocadinho com o Movi que veio ver o concerto do Escalema, mas ela disse que na verdade só veio por nossa causa, veio de Zurique.
1: Olha, eu sei que isto é estranho, porque isto é o concerto do Escalema e é uma emissão especial do Escalema, não é?
0: Sim.
1: Mas é que a senhora disse-nos mesmo, eu não estou a brincar, ela, eu até disse, você está a mentir. E ela, não estou, eu vim de Zurique de propósito só para vos ver. Eu disse, não, você não comprou este bilhete. Eu disse, olha, mas a senhora se calhar não sabe, mas eu e o Elda não cantamos. Nem dançamos, nós não somos fazer mais nada.
0: Não,
1: já
0: não.
1: Isto?
0: Mesmo assim,
1: vai. Vamos fazendo, não é?
0: Sim.
1: Agora, cantar e dançar, nós não sabemos. Será que ela acha que nós vamos para ali para cima?
0: Oh, pois, às tantas ela acha. Mas olha, deixa-me dizer-te que temos já muita gente aqui ao pé de nós, na plateia em pé. Vamos ter que cumprimentar esta malta, não é?
1: Pois, eu já me dou um axilar ao Elda. Isto é muita gente. Isto é gente que nunca mais acaba. E eu acho que depois o que acontece.
0: Sim.
1: Digam-me se eu estiver a mentir. Nós começamos a tirar fotografias com pessoas que ouvem o Tá Bonito e
0: sim.
1: gostam, das 4 às 7, todos os dias na RFM.
0: Uhum.
1: E depois alguém está ao lado e pensa: estes devem ser conhecidos. Nem sabem quem é que nós somos. Vão-se enganar no nosso nome, vão-nos chamar o nome de outro locutor qualquer
0: uh-huh.
1: e vão tirar fotos connosco e vão cansar o meu maxilar e nem sabem quem é que eu sou. Mas
0: pois.
1: Ficam com uma recordação para a vida.
0: Pois ficam, pois ficam.
1: Mas quando nós formos
0: é assim
1: muito famosos...
0: Também é assim que se fideliza ouvintes, não é?
1: É, sim, sim. É pela cara. Pela boa cara que eles têm, não é?
0: Sim, só por causa disso.
1: Ai, que bom. Está-se muito bem aqui. Está-se
0: muito bem.
1: Malta deitadinha na relva.
0: Ah, pois é, sim senhor.
1: É aqui, um casalinho?
0: É um casalinho, sim, sim. Aquele casalinho, gosto da camisa azul desse.
1: Também
0: desse
1: olha ele,
0: senhor.
1: Olha.
0: Ele está assim, ele sabe que nós estamos a falar dele, mas
1: sim,
0: também não
1: sim.
0: quer olhar, não é?
1: Não quer dar confiança.
0: Não quer dar
1: muita
0: confiança.
1: Eu acho isso bem. Porque, para quem está a ouvir esta emissão.
0: Mas olha,
1: especial,
0: mas olha, ele está quase a olhar para aqui, já viu o cara.
1: Esta emissão especial no Estádio Municipal de Braga, onde vai acontecer o concerto de Escalema, aqui está a ser transmitida a emissão da RFM.
0: É verdade, sim, senhor.
1: Neste momento, a malta quer ouvir Escalema, tem que esperar. Porque vai-nos ouvir a nós.
0: Sim, sim, sim, sim.
1: E é bom, não é?
0: É muito bom. É muito bom.
1: Estão aqui a gritar.
0: Até às 9 da noite estamos então no Estádio Municipal de Braga. Se vens aqui o Indicá, então prepara-te, vais apanhar aqui um bom ambiente, vais apanhar pessoas muito felizes, vais apanhar um tempo maravilhoso.
1: E daqui a pouco vamos dar também as informações, porque há convidados neste concerto. Não vem só os Escalema.
0: Ai, não.
1: Não, há convidados, Helder. Daqui a pouco vamos soltar tudo.
0: Então fica atento ao Tá Bonito. Estamos juntos até às 7, são 7. Aliás, estamos juntos até às 9, são 7h24 nesta altura. Elisa e Tiago Nogueira chama-se Como é Fraco o Coração.

0: Espírito bem animado no Estádio Municipal de Braga e, sobretudo, com esta Maria Joana, no Ribeiro também Calema, juntamente com a Marisa, a tocar aqui na RFM. Estamos em direto de Braga, o Estádio Municipal de Braga, a fazer no fundo o warm-up para o concerto dos Calema, eles que às 9 da noite arrancam. Hélder Tavares e Catarina Moreira contigo. E por falar em Maria Joana, tens aí uma listinha de convidados, não é?
1: É verdade, e começaste logo muito bem com Nuno Ribeiro e Marisa, que vão esta noite subir a este palco inacreditável que está aqui à nossa frente, já com umas imagens espetaculares.
0: Olha ali.
1: Temos assim um pôr do sol, uma água a mexer, e não sei dizer mais. E tem o nome dos Calema, não é? Tem o nome do grupo.
0: Olha, mas para além destes dois nomes que já referiste, há ainda mais nomes naquilo que é a lista dos convidados especiais.
1: Olha,
0: não?
1: Há um nome que eu acho que é muito interessante falar, porque cruzámos com eles à entrada. Nós entramos ao mesmo tempo que estes artistas aqui no estádio.
0: E não combinámos.
1: Pois não. Que são os Anjos.
0: Os Anjos
1: também vão subir ao palco esta noite. E podemos dizer que eles estão muito bem. Já os cumprimentámos, demos dois beijinhos a cada um. Estivemos juntos na credenciação para termos as nossas credenciais. E pronto, e é aguardar mais um bocadinho, que daqui a nada eles estão em palco. Também uma artista colombiana de 33 anos, que é a Gracie. A Gracie vai subir ao palco também esta noite.
0: Ok.
1: Ainda Dean Santiago.
0: Oh, incrível.
1: E Soraya Ramos. Eu estou muito contente por saber que a Soraya Ramos vem, porque a Soraya Ramos não conseguiu ir ao concerto no Estádio da Luz, não é? Não é verdade? Confirmam quem teve no Estádio da Luz. Ela não conseguiu estar presente.
0: Olha, e vai apanhar um público diferente, não é?
1: Vai apanhar um público diferente, mas é um público ótimo.
0: Eu já tive
1: a cuscovilhar as redes sociais da Soraya Ramos.
0: Sim.
1: E ela já estava no hotel a descansar hoje à tarde.
0: Claro, e
1: num
0: bem,
1: bom,
0: não é?
1: Hotel, nós já estivemos nesse hotel também.
0: A sério?
1: Ah, sim.
0: Naquele hotel que nós ficámos o ano passado?
1: Há dois anos.
0: Há dois anos?
1: Aí. Sim. Muito bom.
0: Vê lá. Há dois anos estivemos nesse hotel. O tempo passa a voar.
1: Também foi a última vez. Será que é no mesmo quarto onde está a Soraya Ramos? Não sabemos.
0: Ok.
1: Não sabemos.
0: Espero não ter deixado lá nada de grave naquele quarto.
1: Nem eu. Também espero.
0: Ora, muito bem. 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
0: Fica atento, já a seguir tens Luís Capaldi, chama-se Stay Love no Tabnit.
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0: É o Shawn Mendes a tocar na RFM, chama-se Nobody Knows. Bom regresso a casa ou boa viagem por onde quer que vás. Se vens aqui ainda do Estádio Municipal de Braga, olha, é uma ótima escolha.
1: Hein? Eu também acho, porque vais assistir a um grande concerto dos Calema, mas olha, que se por acaso não puderes vir até ao Estádio Municipal de Braga,
0: sim,
1: há outras opções.
0: Que opções é que tu encontraste?
1: Então é assim, os Calema vão atuar, como já dissemos ao longo desta emissão, aqui no Estádio Municipal de Braga, mas o concerto vai estar no fundo por milhares de fãs em direto em 26 cinemas portugueses.
0: Ou seja, a malta pode ir a uma sala de cinema e checar este concerto?
1: É verdade. Salas em cidades como Porto, Lisboa, Coimbra, Faro, Aveiro, Viseu, Funchal e Ponta Delgada, incluindo centros comerciais como Colombo, Vasco da Gama, Norte Shopping e Oeiras Park.
0: Volta e meia, damos aqui um saltinho, quer seja ao Golden Circle, quer seja também à plateia em pé, e é giro perceber que temos aqui público que vem de pontas completamente diferentes deste país.
1: De todo, eu arrisco-me a dizer do país e do mundo.
0: Não é?
1: Vêm
0: sim,
1: pessoas
0: sim, também
1: lado.
0: É verdade, senhor.
1: Aliás, prova disso é que nós, equipa da RFM, não vai. Que, nós temos de conversar sobre isto aqui, malta.
0: Então.
1: Também façam barulho para as pessoas perceberem que está aqui muita gente.
0: Ah, bem, sim, senhor. A malta está viva.
1: Temos de falar aqui com os nossos amigos, porque é à pala desta malta toda que nós não temos onde dormir em Braga, Helga.
0: Ah, olha, ainda bem que tocas nessa questão.
1: Esgotaram os hotéis em Braga. E eu e o Helder não temos hotel para dormir em Braga. E agora?
0: Não há um quarto? Ninguém está precisando, ninguém tem uma caminha a mais? Não?
1: Eu acho que podiam arranjar qualquer coisa para nós. Nós ficamos bem num cantinho qualquer.
0: Esgotaram todos os quartos, não é?
1: Não há
0: tudo
1: onde ficar nesta cidade. Pá,
0: impressionante. E olha, onde é que vais chegar? Vais ficar nos arredores, não é?
1: Nós vamos ficar nos arredores.
0: Pois, pois. Eu já me sabei. Eu vou para o Porto. É.
1: Cada um está a passar de sua maneira. Eu também, até ao final deste concerto, ainda vou salvar.
0: Ah, é?
1: Bom,
0: eu acho que sim, eu acho que sim. Eu acredito que vamos apanhar aqui alguma alminha. É, vai ser solidário para contigo, sabes?
1: Sim, e vai-me dar assim um cantinho de uma cama para eu dormir.
0: Aqui ainda por cima tu vais chegar aqui para o concerto, não é?
1: Sim, sim, sim, claro.
0: Acho que era o mínimo.
1: Não, oh, Helder, tu é que te metes em cada uma. Eu digo-te uma coisa. Já no Estádio da Luz foi a mesma coisa. Há meio tinha que abandonar. Agora também vai abandonar. Eu fico muito triste porque fomos nós que pedimos. Isto também é importante as pessoas saberem.
0: Sim.
1: E tu que estás aí no carro também.
0: Nós somos um livro aberto, contamos todos.
1: Nós somos um livro
0: já
1: aberto.
0: Repararam.
1: Nós, quando soubemos que os Calema iam fazer este concerto no Estádio Municipal de Braga.
0: Não era suposto estarmos cá.
1: Não era suposto. Nós ligámos. Aliás, eu acho que nós nem sequer vamos receber. Isto é voluntariado.
0: Mas...
1: Porque nós ligámos à direção da RFM a dizer: eu não sei se é para ir, se é suposto, se vai haver emissão. Nós os dois vamos para lá.
0: Sim.
1: Arranjem uma maneira, metam-nos a fazer qualquer coisa. Nós vamos. Eles, olha, de tal maneira que arranjaram-nos duas horinhas. Foi mesmo tipo, bom ali,
0: sim,
1: façam as vossas macacadas, divirtam-se. Por isso fomos nós que pedimos para estar aqui hoje. Eu acho que não vamos receber.
0: Sim.
1: Mas também não é preciso, não precisamos.
0: Também não precisamos, não é?
1: Recebemos alegria, boa energia, bom ambiente, pessoas bonitas.
0: Muito bonitas.
1: E uma música dos Calema.
0: Verdade, sim, senhora. Enquanto os Calema não sobem aqui ao Estádio Municipal de Braga, o grande palco que já está quase montado, temos Yugal, a nova para ouvires, agora chama-se Jamaica. E olha, tem uma boa vibe para uma tarde de sábado.
1: Ah, então vamos a isso.
0: Toca assim.

0: tenda de campanha. Eu acho que dá para perceber, Catarina Moreira, o ambiente que se vive aqui nos Estados Unidos de Paulo Braga, até porque entretanto há um DJ que já está a fazer também o aquecimento no palco principal.
1: Aliás, estamos a ouvi-lo agora a falar para o público e agora sim o público já está a sentir ao rubro o que vai acontecer esta noite.
0: Sim, sim, sim, até porque sabemos bem que o público do Norte não rejeita uma boa festa, não é?
1: Sim, sim, sim, já está tudo de braços no ar, tudo a curtir, é a contagem decrescente para o grande concerto dos Calema no Estádio Municipal de Braga. E eu e o Helder estamos muito felizes por estarmos aqui.
0: Sem dúvida, portanto, se vens a caminho do Estádio Municipal de Braga, podemos já dizer que é isto que tu esperas, uma boa festinha, não é?
1: Olha, é assim, se não vens com boa vibe, nem venhas.
0: Nem vai haver entrar, não é?
1: Não,
0: oferece-te unha de
1: alguém. Se estás de mal com o teu dia, com a tua vida, nem venhas para aqui. Aqui é só boa energia, neste
0: espaço. Senhor. Portanto, já sabes, continuamos por cá até às 9 da noite em direto do Estádio Municipal de Braga, os Calema que vão então atuar aqui na Pedreira. Atenção, já seguir temos as notícias.
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6: Olá, sou Fátima Casanova, notícias na RFM. Seleção de futebol joga no Jamor, encontro de preparação para o Mundial frente ao Chile, ainda sem golos. Intervalo no Estádio Nacional, com marcador a zeros e duas expulsões, uma para cada lado. Rafael Leão viu vermelho pelos confrontos com o chileno Ivan Román, que também abandonou as quatro linhas. Nesta primeira parte ainda um golo anulado a Ronaldo por fora de jogo. CR7 também falha livre, com a bola a bater na barreira. Este é o primeiro de dois jogos de preparação para o Mundial de Futebol, onde Portugal se estreia a 17 de junho frente ao Congo. Todos os jogos da seleção portuguesa vão ser transmitidos em canal aberto. A RTP, SIC e TVI chegaram a acordo com a FIFA para assegurar a transmissão de 20 jogos, incluindo todos os de Portugal, o de abertura e a final do Mundial. A Polícia Judiciária alerta para os riscos associados ao consumo de drogas sintéticas e à adulteração de bebidas. Numa campanha há poucos dias do arranque da época dos festivais, a Judiciária avisa que existe atualmente um mercado crescente de substâncias psicoativas sintéticas que são manipuladas através de processos químicos realizados em laboratórios caseiros.
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12: Estamos em direto do Estádio Municipal de Braga, um tabuleiro especial. Hélder Tavares e Catarina Moreira prontíssimos para mais uma hora e uma hora bem animada, não é?
13: Ah, uma hora bem animada porque o DJM já está a animar todo o público.
12: Sim.
13: Está aqui ao rubro e é ele também que ele vai abrir e vai fechar.
12: Vai fechar?
13: Ele vai...

0: after party para quem quiser ir assistir ao concerto. E há bilhetes à venda também. Aliás, ainda há bilhetes à venda para este concerto. Se tu por acaso estás pelas redondezas, estás em Famalicão, estás em Guimarães, estás num sítio perto, compra bilhetes e não percas a oportunidade de ver este grande concerto de Salema aqui no Estádio Municipal de Braga.
1: E olha, que grande tempo aqui em Braga, Catarina Moreira. Por acaso eu vinha a pensar, olha, mais vale levar um casaco para Braga, porque aquilo deve fazer um frio descomunal. De todo.
0: Zero. Eu estou de alças. Estou com um top de alcinhas e está toda a gente de shirt. Não sei se mais logo não, esse casaco não vai dar jeito.
1: Sim, qualquer das formas é trazer, não é? Nunca
0: é, sabe. É, assim, assim, à cintura, uma camisola, um casaco. Mas neste momento não precisas de casaco nenhum. Está um sunset perfeito aqui.
1: É isso mesmo. Estamos, isso mesmo, na Pedreira, em direto do Estádio Municipal Braga, num dia em que os Calema vão atuar a partir das 9 da noite, como Catarina Moreira disse muito bem, DJ M a fazer então o warm-up, a abrir este dia incrível. Se estás a caminho, vem com cuidado e vem animado, não é?
0: Ai, se não vens animado, quer dizer, por acaso se não vies animado,
1: nós ficas animamos,
0: a... Nós, é que chegas aqui e animas logo. Eu estava a dizer assim, olha, se não vens com boa energia, não venhas para aqui, porque isto aqui está um ambiente espetacular.
1: Sim.
0: Mas agora pensando bem, se tu não tiveres um bom dia, anda na mesma,
1: anda.
0: O teu dia vai melhorar.
1: Exatamente, ouve-se agora Ella Langley, chama-se Texas, logo depois Lauren Daigle.

0: É a Dua Lipa, chama-se New Rules, a tocar na RFM. Estamos em direto do Estádio Municipal de Braga e eu neste momento com uns óculos, Catarina Moreira.
1: Tu só fazes figura triste, eu tenho tanta vergonha aqui. Olha aqui as pessoas todas à volta.
0: Fica muito, muito mal.
1: Oh, Helder, bem é que não fica.
0: Okay.
1: Isto é meio da neve. Parece que vais fazer ski.
0: Sim, olha, por acaso eu nunca fiz neve e estou a pensar se for no próximo. Nunca fui à neve, não é? Nunca fiz neve, nunca fui à neve. E estou a pensar seriamente ir no próximo ano.
1: Olha, óculos já tens.
0: Óculos já tenho, é verdade. Agora, não sei se... Tenho que pensar bem na minha vida. Se troco o Carnaval do Rio, sabes? Pela neve.
1: O frio pelo calor.
0: O frio,
1: né?
0: Pelo calor, sim.
1: Pois, Helder, também, eu não sei, não é fácil.
0: Dilemas para o próximo ano.
1: Sim, porque agora o nosso dilema é outro.
0: É outro, exatamente. Estamos na Pedreira, que belíssimo Estádio Municipal de Braga, onde muita gente já se vai juntando aqui, quer seja no Golden Circle, quer seja na plateia, quer seja inclusive também nas bancadas, não é?
1: Está a ficar composto. Os Calema sobem ao palco às 9 da noite. O DJM está a fazer a abertura.
0: Sim.
1: E que privilégio todas estas pessoas poderem pisar a relva, o relvado, onde os jogadores jogam. Isto é incrível.
0: É incrível.
1: Não é todos os dias.
0: Não é todos os dias. Vê lá bem. E nós, Catarina Moreira, eu acho que estamos de facto num dos pontos mais privilegiados, porque lá está, é uma zona que é de fácil acesso, mas ainda assim conseguimos estar próximo das pessoas, ter uma visão privilegiada para o palco, uma visão mais direta para o palco, e inclusive é falar aqui com as pessoas também na plateia em pé, não é?
1: Sim, as pessoas estão com uma energia, estão mesmo muito felizes por estarem aqui. Está tudo, saiu tudo de casa para festejar, sabes?
0: Agora, os Calema, que não está de nada, vão subir ao palco e eles que vão apresentar também música nova.
1: E eles vão apresentar música nova que saiu no final do mês de maio,
0: sim.
1: Um novo single, À Prova de Bala. Vão cantar aqui, eu acho que há malta de certeza absoluta que já tem a música na ponta da
0: língua. Não é?
1: Porque os fãs dos Calema não brincam mesmo. E depois, sabes uma coisa?
0: Sim.
1: Nós vamos ter o privilégio de ver o concerto de dois artistas inacreditáveis que em breve vão estar no Rock in Rio Brasil.
0: Olha, eu fiquei chocadíssimo quando soube que os Calema vão estar no Rock in Rio Brasil.
1: Dia 6 de setembro, no palco Sunset, o mesmo palco onde vai atuar, por exemplo, o Neo.
0: Ah, pois é.
1: Já viste o que é?
0: Mas, meu Deus. E o Neo que deu um concertaço que nós vimos, não é?
1: Ai, pois deu. E agora todos juntos no mesmo palco. Atenção, dizer também que os Calema vão estar no Rock in Rio Portugal.
0: Sim, senhor.
1: No Rock in Rio Lisboa, que vai acontecer já em junho. E eles vão estar no primeiro dia, que está esgotado.
0: Esgotadíssimo.
1: Esgotadíssimo.
0: RFM vai lá estar também no Rock in Rio Lisboa há mais um ano. É o nosso primeiro ano enquanto locutores da RFM, não é? Vai ser uma experiência interessante, mas até lá ainda há toda uma agenda. A agenda é essa que passa sobretudo pelo Estádio Municipal de Braga. Isto já começa a encher?
1: Sim.
0: A casa já se começa a compor e, portanto, se vens a caminho, prepara-te porque vais sentir, de facto, um ambiente fora de série.
1: Olha, se queres sentir mais um bocadinho, podes passar pelas redes da RFM.
0: Porquê?
1: Nomeadamente pelo Instagram da RFM, porque nós temos estado a publicar histórias de... Já tirámos fotografias com os Calema, já os entrevistámos, já roubámos comida.
0: Roubámos comida.
1: Vais conseguir ver isso tudo no Instagram da RFM. Se quiseres ver, passa por lá, aproveita também para seguir, porque nós merecemos.
0: Agora, atenção, eu acho que nada melhor do que um warm-up, sobretudo para quem está no carro e caminho do Estádio Municipal de Braga para este concerto. Vamos fazer o aquecimento. Calema agora com Chuva de Amor no Tablet.

0: Kai na RFM, chama-se Silent Treatment. Bom regresso a casa ou então boa viagem para onde quer que vás, e espero que essa viagem esteja a ser feita em direção ao Estádio Municipal de Braga, não é?
1: Porque é aqui que vai acontecer o concerto dos Calema. Está neste momento o DJM a preparar o público para este grande concerto. Se não puderes, também podes ir a uma sala de cinema, porque o concerto vai ser transmitido em direto em 26 salas de cinema pelo país.
0: Isto é maravilhoso. Agora, há aqui algumas curiosidades sobre os Calema que eu não sei se sabes, mas nós fazemos questão de dizer, não é?
1: Sim, uma delas, nós já falámos há pouco com os Calema.
0: Sim.
1: E já conversámos com eles sobre isso, até já falámos aqui na emissão, que é, eles pedem sempre canja de galinha no camarim depois dos concertos. Depois.
0: Depois.
1: E nós estamos curiosos para tentar saber quem é que foi o cozinheiro da canja de galinha que eles vão comer hoje.
0: Pois, é que imagina, a canja parte do pressuposto que, estando nós em Braga, à partida vão trazer uma canja no restaurante mais próximo aqui da Pedreira, não é?
1: Eu acho que sim. Olha, uma coisa é certa, vai ser boa de ser.
0: Vai ser muito boa. Ah, pois
1: vai
0: é.
1: Ser bom.
0: Nutrientes tem lá tudo, não é?
1: Ui, tudo o que eles precisam para ficarem assim aconchegados depois do concerto.
0: Não é? Sim. Aliás, nós, que entretanto também já fizemos a nossa parte, eu não sei se eles queriam, mas tentámos a nossa sorte e mandámos ali o barco para a parede, nota que de ir lá para comer um bocadinho aquela canja, não é?
1: É, se nunca se nega um pratinho de canja a ninguém, sei, não iam ser os Calema a negar.
0: Mas temos mais curiosidades sobre os Calema?
1: Olha, num concerto em França,
0: sim,
1: as calças feitas à medida do António estavam um pouco menos à medida.
0: A sério?
1: E ouviu-se o rasgar das calças.
0: Exato.
1: Sim. E ele teve de sair de palco para ir trocar. Será que vamos ter algum incidente com a roupa dos Calema esta noite? E eles fazem várias trocas de roupa.
0: Pois fazem.
1: Nós vimos o concerto no Estádio da Luz, fizemos também a emissão lá, e eles fazem várias trocas de roupa, sempre coisas espetaculares, super exuberantes. Será que vão rasgar alguma coisa?
0: Opa, era giro, não é?
1: Eu acho que para mim era.
0: Eu acho que devia ser uma tendência. A malta comprar o bilhete. Porquê? Porque sabem que durante o concerto vai haver um momento rasgado, sabe?
1: Por favor. Agora se calhar o Frádico, quando ser sempre o António.
0: Sim, variar um bocado.
1: Exato.
0: Ainda acrescentar aqui mais uma curiosidade sobre os Calema.
1: Em São Tomé, uma marca convidou os Calema e no final do show o Frádico agradeceu à marca concorrente.
0: Ah,
1: quem nunca? É Olha, eu conheço alguém. Eu conheço alguém que
0: e
1: já
0: não,
1: passou por isso.
0: E não és de intrigas,
1: hein? E não sou de intrigas. Aliás, o Paulo Pereira, mais uma vez, para quem ouve o Tá Bonito de segunda à sexta-feira das 4 às 7, sabe, sim, que o Paulo Pereira gosta de nos meter, às vezes nos nossos guiões,
0: sim,
1: umas armadilhas, para ver se nós escorregamos. E aqui também meteu a armadilha e meteu o nome da pessoa que fez isso. Mas nós não vamos dizer.
0: Exatamente.
1: Paulinho, esquece,
0: não
1: tem
0: nós
1: hipótese.
0: Não caímos nessas panelas.
1: Não, não caímos, não.
0: Vem em direção ao Estádio Municipal de Braga, como se pode ver, o ambiente está fantástico. Neste momento o que acontece no palco é que há um ecrã à solta, no fundo, à procura de casais, não é?
1: Sim, a câmara no fundo aponta para os casais e elas têm de manifestar
0: amor,
1: dar olha, beijinho.
0: Ah.
1: E estes gritos que se ouvem aqui no fundo é quando acontece realmente um beijo ou um abraço de um casalinho.
0: Portanto, olha, bom ambiente no Estádio Municipal de Braga, vem até cá para o concerto dos Calema com RFM. Agora temos Harry Styles.

0: Galânia de Carda RFM. Estamos em direto do Estádio Municipal de Braga. Hélder Tavares e Catarina Moreira. Está bonito, diferente. No Estádio Municipal de Braga, hoje temos o concerto do Escalema. E estes aplausos todos, Catarina Moreira, há um propósito para, não é?
1: Sim, porque acabámos de cantar o hino nacional. O hino de Portugal.
0: É a verdade, portuguesa. Senhora. Até porque a nossa seleção está a chegar frente ao Chile. Acho que para já, ao que tudo indica, o jogo está empatado. E, portanto, acabámos por deixar aqui o nosso apoio à seleção nacional, não é?
1: E eu percebo o típico português que chega em cima da hora. Portanto, o concerto é às 9. Há muita gente que vai chegar às 9. Às 9 aí 10. Às 9 e um quarto. Porque também vão com aquela coisa disto. Também nunca começa às 9. Começa um bocado mais tarde. Senhores. Mas eu valorizo muito esta malta que vem logo na abertura de portas. Abriram as portas às 7. Vieram mais cedo. Porque, olha, tiveram a oportunidade de cantar o hino com toda a gente.
0: Sem dúvida. Agora, não, nunca mais relembrar que, apesar de ser fim de semana, não temos tiragens do Que Barulho É Este, mas a partir de segunda-feira, logo bem cedo, no café da manhã, tens, olha, Portugal está a ganhar 2-0.
1: Vamos embora.
0: Ora bem, a partir de segunda-feira, tiragens ao longo do dia, Que Barulho É Este, com a 7B21, no coração do bairro, para melhor o aconselhar. É impressionante também perceber que já temos ali uma quantia bem considerável, não é?
1: Ah, e é como nós gostamos. Já está para cima de 6 mil euros, que eu arrisco-me a dizer que já está ali no 7, a bater nos 7 mil.
0: Ai, que coisa linda.
1: Segunda-feira vai ser tão bom voltar e ter tanto dinheiro para dar.
0: Verdade. Portanto, olha, fica atento, vai apontando o número, ok? 213814540. E também, é claro, fica atento à rádio e vai ao site RFM também consultar os palpites errados, não é?
1: Isso mesmo, rfm.pt. Não repita os palpites, por favor.
0: Agora, acontece tudo aqui, coisas que eu nem sei explicar.
1: Pois, mas a malta está a dançar e está a curtir muito. Isto é incrível.
0: Vem até ao Estádio Municipal de Braga e vais perceber a magia do que se passa aqui neste momento, não é?
1: E ainda há bilhetes, por isso, se estás aqui nas redondezas, já não há muitos. Sim. Mas ainda há alguns para quem está aqui perto e pensa: rapaz, se calhar, ai, mas eu não tenho companhia, ai, mas vou sozinho. Anda sozinho, acredita que vais divertir muito e vais fazer muitos amigos aqui. Nós já fizemos imenso.
0: Já fizemos imenso, e agora um friki-friki sala, não é? Friki-friki sala. É mau? É mau?
1: Não, é ótimo!
0: Atenção, já a seguir ouves mais música na RFM, as grandes músicas são aqui na rádio e ainda vais ter a possibilidade de ouvir a conversa do Tabnet com o Escalema e já daqui a pouco.
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0: Tina Spyro, tocar na RFM. Tem uma ótima tarde de sábado. Bom fim de semana, é um tabuleiro especial. Estamos em direto do Estádio Municipal de Braga. Já não falta muito para termos o Escalema no palco principal, não é?
1: Daqui a 20 minutos.
0: O palco principal e único.
1: Sim, daqui a 20 minutos vai começar um dos melhores concertos que eu... Olha, eu...

0: subiu ao palco e foi um momento hilariante, não foi?
1: Eles têm muitas surpresas. No Escalema já anunciaram os convidados que vão ter aqui em palco. Sim. Mas a verdade é que há mais surpresas.
0: Há mais surpresas.
1: Como esta, não é? Que de quando aparece e nós ficamos, não estava a contar. Já cantamos o hino aqui, a portuguesa, no Estádio Municipal de Braga.
0: Agora, vem o momento em que nós estivemos à conversa com o Escalema, Catarina Moreira. Tivemos o privilégio de ir ao camarim, não é?
1: Ai, e que camarim! Vais poder ouvir tudo e também, se quiseres, ver depois nas redes sociais da RFM.
0: Vamos lá então. A RFM veio até ao Estádio Municipal de Braga e nós tivemos o privilégio de estar no camarim do Escalema. Eles que hoje vão dar um grande espetáculo. E portanto, Escalema, muito obrigado por nos receberem aqui e como forma de agradecimento, nós temos para vocês estas flores.
1: Este rabinho que fomos nós que fizemos. Está bonito, não está?
0: Fomos nós que fizemos.
2: Está muito lindo.
1: Temos muito jeito para flores, eu e o Helder, não é?
0: Já viste, é? Que coisa bonita. Olha, eles estão muito calmos, não estão?
1: Vocês conseguem estar assim tão calmos?
3: Nós, é que todos estes dias a gente tem ensaiado, e ontem foi o ensaio corrido, o ensaio geral, né? E já temos praticamente o show na nossa cabeça. E agora é aquele momento que nós temos que nos desligar.
4: Parece que estamos calmos, mas depois.
1: Mas eu ouvi praticamente, temos praticamente o show na cabeça, mas nós estamos a mesmo muito pouco tempo de ir para ali.
3: Sim, o praticamente é porque não tem como colocar ele 100%. Porque nós temos uma parte do nosso cérebro que deixamos aberta para coisas que vão acontecer, que já sabemos que vão acontecer, que nós vamos ter que adaptar e siga a marinha. Ninguém vai saber, o público não vai ter noção, mas o backstage, a malta toda que está nos nossos in-ears aí a falar, vá, esquerda, direita, António, fica aí, Fradique, vá, pula, salta, agora vá, fica aqui, calma aí que essa pose está boa. E o mais engraçado é que nós temos malta a falar inglês, malta a falar português. E já aconteceu, tem inclusive uma passagem que o coreógrafo disse...
4: Lift.
3: Que é para ir para. Disse a palavra. O que é? Left.
4: Lift.
3: Eu percebi left, lift, eu pensei esquerda. Afinal era para ir para o elevador.
4: Aí o Fradinho aí já. Nós depois fomos aí para o elevador.
0: Olha, vocês deram um grande show no Estádio da Luz, né? Um concerto completamente escutado. Porque é que para vocês também foi importante virem ao Norte?
4: É porque nós na nossa carreira, na nossa caminhada, nós fizemos muitos, fazemos até hoje, né? Muitos concertos aqui na Zona Norte. E sempre quisemos, porque há muitas pessoas aqui que não conseguem ir até Lisboa para ver um concerto desse tipo. Estamos a falar de 3 horas, uma coisa mais completa. E nós quisemos sempre fazer aqui. E chegou a altura, vimos aqui ao Estádio Municipal de Braga.
0: É lindíssimo, não é?
4: É muito, tem uma arquitetura diferente. E aqui é um sítio onde nós passamos bastante e está mesmo à volta. Temos um bocado, temos os distritos todos aqui ao lado. E também é um concerto para mostrarmos que, independentemente, né, de onde a gente venha, e mesmo nós, artistas da língua oficial portuguesa, artistas da música cantar em português, nós conseguimos fazer coisas enormes, coisas grandes, e o objetivo desses shows de estádio também é isso, é mostrarmos isso.
1: E então vocês, como passam a maior parte do tempo aqui em cima, são as melhores pessoas para responder àquela questão que toda a gente tem: o público do Norte é ou não é diferente?
3: Todo o público tem uma característica única. O de Lisboa tem uma, de Norte tem outra, do Alentejo tem outra.
1: É só porque eu sou do Norte.
3: Normalmente, pelo menos os shows que nós fizemos no Norte, vais encontrar uma malta que adora fazer festa e um espírito. Eu acho que depende muito da região. Do Alentejo vais ter, por exemplo, malta também que, por um lado, não. Há outros que tu não notas tão eufóricos, mas eles estão a curtir o show, mas da forma deles. Então nós aprendemos, no início foi um choque, algumas realidades, mas tivemos que nos adaptar, e porque depois sentimos que efetivamente eles gostavam mesmo do show, mas falavam ou reagiam de forma completamente...
1: Cantavam pouco, dançavam pouco, era diferente. Depende do
0: público. Eles vão perceber hoje...
1: Eles é que não vão arranjar problemas com o público nenhum.
4: Mas atenção, é que é que gostam na mesma, só que são menos expressivos.
1: Mas não os do Norte.
4: Não, os do Norte não.
0: Os do, os do Norte, pois, vocês vão ouvir gritos, vão, a malta vai dançar, vai soltar, como, como o Polito Norte já, já nos habituou a isso. Vocês têm aqui um camarim cheio de coisas, isto é para o quê? O que é que vou...
1: É para nós, obrigado!
0: É para nós?
4: Olha,
1: nós trouxemos flores,
0: ela,
1: não é?
0: Ela afiebre, eu adoro essas coisas.
1: Olha, nós trouxemos flores, eles têm de nos dar uma coisa, não é?
4: Claro, temos que...
3: Olha, no outro camarim também tem um, um buquê de flores assim, igualzinho a esse aí.
1: Nós fizemos dois de propósito e fomos levar. Então,
0: é como os troféus, há sempre vários, não é? Espalhados por aí.
3: Réplica.
4: Nós aqui nós temos que desembocar aí de.
3: É o vinil, né?
4: É do merchandising.
0: E onde é que a malta pode adquirir isto?
4: Este tá, vai estar mesmo ao pé do, do, da regia aí.
0: Okay.
4: Tem uma loja especial com coisas. Só falta uns bitoques, umas.
0: Francesinha, né?
4: Uma francesinha. Estamos a preparar. Isso é para uma edição mais, mais para frente. Mas aí eles, elas, as pessoas vão poder encontrar para alguns, alguns merchandising que nós, okay, que nós fizemos. Sim, umas, umas t-shirts, umas lembranças.
3: Umas lembranças. Para marcar este dia.
4: Que as pessoas, pá, é, nós, nós gostamos sempre de cada concerto deixar alguma coisa que é para marcar o momento. Sim. Daqui a uns anos, olha, estive naquele concerto do Escalema que aconteceu que no ano X. E é, é isso, a vida é feita disso, né? De lembranças, memórias, recordações, né? Memórias boas.
0: Agora, tu estavas a olhar ali para trás, Catarina. Alguma coisa te chamou ali a atenção?
1: Tenho ali joia cara. Joia muito cara.
0: Joia muito cara. Olha, o que é que os Calema comem antes de um
1: concerto? Peraí, eu sei uma coisa. Eu sei que normalmente, não sei se ainda continua. Isso é uma coisa de antigamente. A canja ainda se mantém?
4: Canja. Alex, a canja, vamos ter canja hoje, né?
1: Sim. Eu ouvi dizer que eu até queria saber quem é que foi que restaurante de Braga é que tinha feito a canja. Eu estava muito curiosa.
4: A canja, nós vimos, imagina. O que faz mais sentido depois de um show
0: é a canja.
4: A canja. Quando vem, imagina quando saímos da noite, da, da discoteca. Quando comes uma canja, parece que epa, abraça, tá vendo? O estômago fica feliz, o corpo fica feliz.
0: Revitaliza,
4: faz,
0: não é?
4: Exatamente, faz todo sentido.
3: Já, dorme, já não dormes com aquela coisa, poxa, deveria ter comido. Pai.
4: É.
3: É, tu estás na cama a virar e dizer,
4: uma canjinha.
3: Será?
4: Levezinho.
3: Então tu já forras o estômago com aquela canja e já tens certeza que aquela canja vai-te aguentar até o dia seguinte.
0: Então hoje vocês vão ter que ter canja, quer queiram, quer não, não é?
3: Não, a canja já é o coisa, epa, deu,
4: é, depois
3: deu,
4: do
3: deu
4: concerto.
3: Aí um, um,
4: depois faz a canja que é para criar a base estrutural do, da alimentação. Depois
1: nós
4: coloca
1: aqui
4: já um
1: comer
4: bife
1: canja convosco, no fim. Tá bem?
0: Olha.
3: Falou muito, durante o Estádio da Luz, falou muito da nossa canja aí que a gente.
0: Nós falámos inclusive na rádio da nossa canja.
3: Canja.
4: Isso, essa canja correu na internet.
3: Que nós correu. Que tu não precisas de uma coisa XPTO para te fazer
4: não feliz. Canja, né?
3: Não precisas de uma coisa cara para te fazer feliz. Tu precisas daquilo
4: uma
3: que
4: boa
3: vai fazer lembrar da tua infância. Pronto, canja.
0: Ah, sim, senhor.
1: Olha, adorei. Vemo-nos daqui a nada.
0: Eu também gostei muito disto.
1: E depois no final vemos aqui nós. Sim. À canja. Está combinado? Bora.
0: Muitíssimo obrigado, meus caros.
4: Obrigado.
1: E bom concerto.
3: Canja.
0: Olha, há uma coisa que nós precisamos levar ali também para.
1: Oh, Helder, eu acho que sim. Eu acho que nós podemos ir embora com isto tudo. Eles também não precisam de nada.
0: Olha, olha, este prato, eu posso levar este prato. Eu acho que este prato também.
1: É, nós vamos. Obrigada por tudo.
0: Muito obrigado, meus queridos.
1: Obrigada. Adeus. E bom concerto. Adeus.
0: Deus, bom concerto.

0: O Big GM está a despedir-se agora do público aqui do Estádio Municipal de Braga e vê lá bem que nós também daqui a nada estamos a fazer as nossas despedidas, não é?
1: Porque nós temos de nos calar e nos rendemos aqui ao palco.
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0: atentos também às redes sociais da RFM para ver, sobretudo, um bocadinho daquele que foi a nossa aventura no, nos camarinhos do
1: Quando carregar.
0: Quando carregar, é, é muita gente.
1: Olha, podem, por favor, parar de usar o telemóvel todos.
0: Nós não,
1: que é para
0: nós
1: carregarmos o conteúdo. Pá, um grito de despedida, tudo a gritar.
0: Sim, que nos despedimos desta energia incrível. Os que lembram, então, vão atuar daqui a pouco. Vai, vai ser um grande concerto com muitos convidados especiais. Se vens a caminho, vens muito a tempo, não é?
1: Vens muito a tempo para te divertires. Anda com boa energia acima de tudo, que é o que nós temos aqui para dar e vender.
0: Não é?
1: É, boa energia.
0: A nossa energia é muito boa, é?
1: Ah,
0: e damos assim de forma gratuita, ainda por cima.
1: Sim, e eu acho que de toda a gente que aqui está, ninguém está mal aqui. Pois, podemos ter todos os problemas, mas hoje ficaram em casa. Não estão aqui no estádio.
0: Exatamente. Vem até cá, Estádio Municipal de Braga, aqui o centro da grande festa. O Tabonete volta segunda-feira a partir das 4, até às 7, não é?
1: É isso mesmo. Obrigada por estares a ouvir a RFM. Acompanha-nos em todo lado nas redes sociais, porque nós não vamos deixar escapar nada.
0: É isso mesmo. A música por aqui continua, se não puderes vir até cá, é uma pena, mas olha, fica para uma próxima, não é?
1: Sim, eles vão andar por vários estádios. É apanhar num estádio qualquer, não é? Eles vão esgotar os estádios deste país.
0: Já sequer temos as notícias, logo depois continuam as grandes músicas na RFM, tarde de sábado. Bom fim de semana.
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20: Boa noite, eu sou Fátima Casanova, notícias na RFM. Portugal venceu ao Chile por 2-1 no primeiro jogo de preparação para o Mundial de Futebol. O primeiro golo no Jamor veio aos 58 minutos pelo pé de...

Gonçalo Guedes e assistência de Ruben Neves numa jogada que começou com Diogo Dalot, três jogadores que saltaram do banco para a segunda parte do jogo. O segundo gol foi aos 75 minutos por Bruno Fernandes, com Gonçalo Guedes também na jogada, o camisola 19 que substituiu Ronaldo ao intervalo. O Chile reduziu no período de descontos. Meio milhão de pessoas concentradas em Madrid para a celebração com o Papa, é a vigília de oração com os jovens, a quem o Papa pediu para serem protagonistas da mudança perante o vazio da indiferença, da guerra e da mentira. Um apelo que marca o último ponto da agenda neste primeiro dia de visita de Leão XIV à Espanha. Congresso Nacional das Misericórdias terminou em Braga com um apelo a uma resposta estruturada ao envelhecimento, com a articulação entre o SNS e a Segurança Social. A União das Misericórdias alerta para a urgência em alargar o apoio domiciliário para que possa dar resposta 24 horas por dia, 7 dias por semana.

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1: Boa noite, quanto ao RFM. Eu sou Inês Bento. A partir de agora é comigo, vais até à meia-noite. Espero que tenhas gostado desta emissão super especial, este aquecimento perfeito que o Hélder Tavares e a Catarina Moreira fizeram antes do concerto do Escalema. Certamente vai ser um grande concerto. Tenho muita pena de não estar presente. Por aqui, vais com 10 músicas seguidas. Boa viagem.

0: Tempo, Lucas, a terminar 10 músicas seguidas na tua RFM. 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

Ana Prado na tua RFM. O Escalema que estão neste momento a dar um grande, grande concerto RFM em Braga. Se gostavas de estar lá e não estás, tenho muita pena. Passa nas redes sociais, certamente vais conseguir ver alguns dos melhores momentos.

0: 98.8 FM, eu sou Inês Bento e, tal como eu, és fã de Rui Melo, o músico, o ator, o encenador que fez parte de projetos como Pôr do Sol, Felp, Senhor Engenheiro, Senhor Arquiteto, Avenida Q, agora também na rádio novela da tua RFM, Cataplana de Paixão. Então tens de ouvir a conversa no Falar Demais, está disponível no canal de YouTube da tua RFM. É uma conversa bastante honesta do Rui, onde ele fala de alguns projetos que vão acontecer e de alguns que ele quase que não aceitou. Passa no canal do YouTube da RFM.
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8: Boa noite, sou Fátima Casanova, notícias na RFM. O Papa pede aos jovens para serem protagonistas da mudança no encontro no centro da capital espanhola. Mais de 500 mil de pessoas concentradas em Madrid para a celebração com o Papa, a vigília de oração com os jovens, a quem o Papa disse que eram chamados a dar uma nova direção à sociedade a partir dos laços do quotidiano.
9: Jóvenes, estáis chamados a dar uma nova direção à sociedade, convirtiéndoos em protagonistas do cambio a partir de vuestros vínculos cotidianos.
8: Um apelo que marca o último ponto da agenda do primeiro dia da visita de Leão 14 à Espanha. Portugal venceu ao Chile por 2-1. Os golos só vieram na segunda parte por Gonçalo Guedes e Bruno Fernandes. No final, o selecionador nacional apontou muitos erros, quer mais eficácia e menos bolas perdidas. Roberto Martins pediu ainda aos jogadores para ignorar provocações depois de Rafael Leão ter sido expulso em cima do intervalo. O PCP acusa o governo de ter agendado a discussão da reforma laboral no Parlamento à má fila, o que para Paulo Raimundo Mundo revela que está com medo e com pressa.
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1: Boa viagem com a tua RFM, essa Inês Bento. E se aproveitaste este feriado para fazer umas férias ou fazer aquela pontezinha marota na sexta-feira, mesmo que os teus colegas de trabalho não tenham adorado, fizeste muito bem para repor energias. Nós também precisamos de parar para descansar, não é assim? Agora vais com 10 músicas seguidas. Espero que te animem esta noite. Boa viagem!

Al ver da Luna na tua RFM, esta música cheira-me logo a verão. Eu sei que oficialmente ainda não é verão, mas já me começa a apetecer aquele geladinho, aquele mergulho no mar, aquela bifana numa boa festa popular. Diz-me, por favor, que eu não estou sozinha. Eu sou Inês.

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1: Dermot Kennedy com Refuge a terminar 10 músicas seguidas. 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

de músicas da tua RFM. Eu sou Inês Bento, ela é Olívia Rodrigo, ou direi mais, Olívia Isabel Rodrigo. É verdade. Para ti que não gostas de ter dois nomes, como por exemplo Marta Isabel, não estás sozinha. A grande Olívia Rodrigo está contigo e está aqui também com Drop Dead.

0: Boa noite, RFM. 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
11: Boa noite, sou Fátima Casanova, notícias na RFM. Rafael Leão recorreu às redes sociais para reagir à expulsão no triunfo frente ao Chile no Jamor. O avançado AC Milan viu o cartão vermelho direto em cima do intervalo do jogo de preparação para o Mundial de Futebol. O avançado justifica-se, quis proteger o colega sem intenção de magoar o adversário, que também viu o vermelho. Portugal venceu ao Chile por 2-1. Antes de viajar para os Estados Unidos, a seleção ainda vai jogar na

0: Melhoração em Madrid. As autoridades espanholas falam em 600 mil pessoas na celebração, neste que foi o último ponto da agenda deste primeiro dia de visita.
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2: Boa noite, mais boa RFM, eu sou a Inês Bento e muitas vezes o que precisamos é de uma boa música. E por que não, 10 boas músicas seguidinhas. É isso que vais ouvir agora na tua RFM. Começas com David Guetta, Teddy Swims e Tones and I. Aproveita, faz uma ótima viagem.

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1: Boa viagem com a tua RFM. Eu sou Inês Bento e já está nos cinemas com a tua RFM Tudo o que Nunca Fomos. É um filme protagonizado por Margarida Corceiro e também Maxi Iglesias. Já tinha muitas saudades de ver no grande ecrã o Maxi. É para ver nos cinemas Tudo o que Nunca Fomos com a RFM.

Boba Espinha e Bárbara Tinoco, a meio de 10 músicas seguidas. Eu sou Inês Bento e agora vais com um tratamento de silêncio, que nós não adoramos, não é? Que alguém não nos responda porque está meio amuado. É esse o tratamento de silêncio a que se refere esta música. 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

0: Pedro Duval na RFM a terminar 10 músicas seguidas com a Não Sei Onde Vais. Eu sou Inês Bento, também Não Sei Onde Vais. 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

0: Boa noite com a tua RFM. Eu sou Inês Bento, já estou de saída, mas prometo que regresso amanhã. Se estás de férias ou se estás de fim de semana prolongado, aproveita bem. Amanhã é o teu último dia e depois já tens de regressar à rotina, não é? A não ser que aproveites a próxima semana também de férias. Boa noite.
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13: Boa noite. Boa noite, eu sou Fátima Casanova, notícias na RFM. A atleta portuguesa Tatiana Pinto bateu o recorde nacional dos 100 metros na Alemanha. Tatiana Pinto tirou 0,01 segundo ao anterior recorde de Lorenzo Basolo, há 5 anos que a marca não descia dos 11 segundos e 10 centésimos. Foi nas eliminatórias da prova que acabou por vencer no meeting internacional de Rogensburgo. Portugal venceu ao Chile por 2-1 no jogo de preparação para o Mundial. Os golos só vieram na segunda parte por Gonçalo Guedes e Bruno Fernandes. No final do encontro, o selecionador apontou muitos erros, quer mais eficácia e menos bolas perdidas. O piloto italiano Kimi Antonelli vai sair este domingo do primeiro lugar da grelha de partida para o Grande Prémio do Mónaco de Fórmula 1. Esta foi a quarta pole position de Antonelli, que lidera o Mundial de Pilotos. O Papa pediu aos jovens para serem protagonistas da mudança para uma sociedade mais humana. Esta noite, em Madrid, falou para mais de 500 mil de pessoas na vigília de oração. Neste primeiro dia de visita à Espanha, Leão XIV alertou também para ideologias que levam a generalizações injustas no encontro com imigrantes e pessoas em situação de exclusão.
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